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São 2 horas. 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

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São 5 horas. 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

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São 7 horas. 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

0: TSM. São 8 horas.
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0: O Elogio da Preguiça de Miguel Araújo. Estamos agora com 25 minutos depois das 8. Conferimos a previsão do tempo para hoje. 28 graus é a máxima esperada para Lisboa, 25 para a nossa zona. Um dia com muito sol e poucas nuvens. Nesta altura estamos com 23 graus.
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0: Voltamos à música com GNR e Digital Gaia. São 8h29. Continuação de um excelente início de manhã de segunda-feira com a RCM.

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0: Voltamos à informação do trânsito complicado neste início de manhã na ponte Vasco da Gama, acidente envolvendo várias viaturas no início da ponte em direção a Lisboa. O trânsito aqui está muito condicionado. Problemas também na segunda circular em direção ao aeroporto. Houve um acidente na zona do Campo Grande. Toda esta área está muito limitada na circulação. Na A8 em direção a Lisboa, um acidente envolvendo dois pesados antes do nó da Crel. Este está a ser resolvido, praticamente resolvido, mas ainda com o trânsito bastante condicionado. Se tiver informações sobre as estradas da nossa zona, é só ligar 261-817-206.
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Vamos avançando em direção às notícias às 9, daqui a precisamente 19 minutos, com música dos Duran Duran e o clássico Ordinary World. Bom dia.

0: Na última quinta-feira, dia 10, foi inaugurado oficialmente o novo polo Nova Mafra, Música, Arte e Tecnologia, no Torreão Sul do Real Edifício. Esta parceria estratégica entre o município e a Universidade Nova de Lisboa reveste-se de grande importância para o desenvolvimento do concelho ao criar um centro de inovação cultural e científica. Putin rejeita reunir-se com Zelensky. Trump exige que Kiev pare de atacar refinarias russas. Moscovo mostra inflexibilidade diplomática enquanto leva a guerra para cada vez mais perto da fronteira polaca. Kiev alerta a Europa para os bárbaros à porta. Canadá estuda com Bruxelas estatuto de membro associado. O governo de Mark Carney quer deixar de depender tanto dos Estados Unidos e vê na União Europeia a alternativa. O Peru reforça escudo das Américas, a iniciativa de Trump contra os cartéis e a influência da China. Fazemos coisas más a pessoas más é o lema da coligação de segurança regional que integra apenas líderes alinhados com a atual administração americana. Ameaça existencial ao Reino Unido, líderes da Escócia, Gales e Irlanda do Norte preparam pedidos de independência. Pela primeira vez na história, governos das três nações descentralizadas estão em mãos de partidos separatistas e unem-se em Cardiff, no país de Gales, para exigir referendos. Quem ganhar a inteligência artificial vence. Donald Trump rejeita travar corrida tecnológica e aponta ameaça de Pequim. Presidente americano desvaloriza apelos de líderes do setor e insiste que abrandar o desenvolvimento da inteligência artificial colocaria em causa a liderança americana face à China. Hoje é dia de mais um aumento. O gasóleo alcança um recorde de 5 semanas acima dos 2 euros por litro e como uma fatia maior do rendimento das famílias. Um consumidor com salário alinhado com a média do país e um consumo de 60 litros por mês vê agora o combustível engolir 9,5% do seu rendimento líquido. O petróleo arranca a semana em alta após Oman adiar reunião sobre o futuro do Estreito de Hormuz.
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0: Estamos de volta à informação de trânsito. Um início de manhã de segunda-feira complicado em alguns locais, nomeadamente na ponte Vasco da Gama. Já falámos de um acidente envolvendo quatro viaturas na zona da Cala de Samora, em direção a Lisboa. O trânsito está muito complicado desde a outra margem. Na segunda circular mantém-se praticamente resolvido, mas ainda com limitações, o acidente em direção ao aeroporto, na zona do Campo Grande. Na A8, já falámos do acidente envolvendo dois pesados antes do nó da Crela, em direção à capital. Nos últimos minutos houve um outro acidente antes da área de serviço de Loures. O acidente envolvendo os pesados está praticamente resolvido, mas tem o corte da via direita para assistência aos feridos.
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0: Voltamos à música com São Pedro por meu pé. Bom dia.
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0: Only the Young Brandon Flowers a levar-nos até à informação do tempo. Conferimos que 28 graus é a máxima esperada para Lisboa. 25 para a nossa zona. Nesta altura estamos com 24 graus. Um dia com muito sol e poucas nuvens.
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0: Voltamos ao trânsito com a informação de alguns problemas que marcaram e estão ainda a marcar este início de manhã. Na ponte Vasco da Gama está praticamente resolvido o acidente grave que envolveu quatro viaturas, de que já falámos várias vezes e provocou também alguns feridos. Estes já foram removidos e nesta altura quase tudo resolvido. Na segunda circular também mantém-se o acidente em direção ao aeroporto na zona do Campo Grande e na A8, praticamente resolvido também o acidente antes do nó da Crel.
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0: TSM. São 10 horas.
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0: Muito forte, bom dia.
1: Bom dia, Jorge Nascido. Também para quem nos escuta em 105.6 FM, na região de Mafra, Torres Vedras, Louros e Lisboa, e na rede mundial da internet, na página do Facebook da RCM, Rádio do Conselho de Mafra.
2: Neste dia, em 1960, foi fundada em Bagdade a Organização dos Países Exportadores de Petróleo, conhecida como OPEP, por Irão, Iraque, Kuwait, Arábia Saudita e Venezuela. A organização viria a assumir enorme influência na economia e na geopolítica mundial. Quanto a nós, como é habitual à segunda-feira, contamos na antena da RCM com Hugo Moreira Luís, Presidente da Câmara Municipal de Mafra, para divulgar os eventos municipais da semana. Muito bom dia, Sr. Presidente.
3: Olá, muito bom dia. Bom dia a todo o auditório da RCM que nos acompanha neste início de semana. Quero partilhar convosco um conjunto de iniciativas que serão realizadas pela Câmara Municipal ou também em parceria com outras entidades. Já hoje, ao final do dia, em Mafra, a partir das 21 horas, no auditório municipal Beatriz Costa, enquadrado no ciclo de cinema documental Cinemafra, vamos ter o filme Drive My Car. Na próxima sexta-feira, na Malveira, a partir das 18 horas na Biblioteca Municipal, Fazer Acontecer na Ponta da Caneta. Na Ericeira, a partir das 19 horas na Praça da República, concerto com Panchito González. E às 21h30, também na Ericeira, na Casa de Cultura Jaime Lobo e Silva, concerto com Marte Blues, Maria João e Buda Power Blues. No sábado, na Malveira, a partir das 14h30, no Museu Popular Beatriz Costa, no Centro Cultural, Jornadas Europeias do Património, Oficina de Danças Tradicionais Europeias. Em Mafra, a partir das 16 horas, na Praça da República, Panchito González. Às 17h30, no Centro de Interpretação do Bairro de Mafra, inauguração da exposição Um Outro Olhar, de João Gomes. E ao final do dia, às 21 horas, no Jardim do Cerco, Jornadas Europeias do Património, desta vez com o tema Por Entre as Árvores que Nascem Histórias. A partir das 21h30, também em Mafra, no Auditório Municipal Beatriz Costa, o concerto dos 45 anos de carreira de Naná Sousa Dias, um sexteto que convida Ricardo Toscano e Gonçalo Sousa. No domingo, em Mafra, a partir das 15 horas, no Complexo Cultural Quinta da Raposa, vamos ter novamente as Jornadas Europeias do Património, desta vez com oficina prática, com a temática Quando a História se Alia à Botânica, a Verdadeira Tinta de Bugalho.
1: Muito obrigado, Sr. Presidente Hugo Moreira Luís, por mais esta colaboração à Rádio do Conselho de Mafra. Contamos consigo, como é habitual, na sexta-feira, para fazer os destaques do fim de semana.
3: Muito obrigado. A todos desejo também um bom dia, uma boa semana, um abraço.
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0: Quanto a nós, é tudo por agora. Voltaremos neste horário depois da manhã. Bom dia para todos. Até quarta-feira, Jorge Carnachido.
1: Até quarta.

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0: 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São 11 horas.
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0: Jimmy Martin, grande canção, este Driving Through Pouring Rain. Agora com 9 minutos depois das 11, voltamos a conferir a previsão do tempo. Um dia muito bonito neste final de verão, muito sol, algum calor. 28 graus é a máxima esperada para Lisboa. 27 para a nossa zona, que estamos nesta altura com essa temperatura precisamente. Muito sol e poucas nuvens.
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0: 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É meio-dia.
1: As notícias às 12, na última quinta-feira, dia 10, foi inaugurado oficialmente o novo polo Nova Mafra. Música, arte e tecnologia no Torreão Sul do Real Edifício. Nesta parceria estratégica entre o município e a Universidade Nova de Lisboa, reveste-se de grande importância para o desenvolvimento do concelho ao criar um centro de inovação cultural e científica. Putin rejeita reunir-se com Zelensky. Donald Trump, por seu lado, exige que Kiev pare de atacar refinarias. Moscovo continua a mostrar inflexibilidade diplomática enquanto leva a guerra para cada vez mais perto da fronteira polaca. Kiev alerta a Europa para o facto de ter os bárbaros à porta. O Canadá, entretanto, estuda com Bruxelas estatuto de membro associado. O governo de Mark Carney quer deixar de depender tanto dos Estados Unidos e vê na União Europeia a alternativa. O Peru reforça o escudo das Américas, a iniciativa de Trump contra os cartéis e a influência da China. Fazemos coisas más a pessoas más é o lema da coligação de segurança regional que integra apenas líderes alinhados com a atual administração americana. É uma ameaça existencial ao Reino Unido. Líderes da Escócia, Gales e Irlanda do Norte preparam pedidos de independência. Pela primeira vez na história, governos das três nações descentralizadas estão em mãos de partidos separatistas e unem-se em Cardiff para exigir referendos. Quem ganhar a inteligência artificial vence. Trump rejeita assim travar corrida tecnológica e aponta ameaça de Pequim. O presidente americano desvaloriza apelos de líderes do setor e insiste que abrandar o desenvolvimento da inteligência artificial colocaria em causa a liderança americana face à China. Hoje é mais um dia de... Está a ser mais um dia de aumentos. Gasóleo alcança um recorde de 5 semanas acima dos 2 euros por litro e como uma fatia maior do rendimento das famílias. Um consumidor com um salário alinhado com a média do país e um consumo de 60 litros por mês vê agora o combustível engolir quase 10% do seu rendimento líquido. O petróleo arranca esta semana em alta após Oman adiar reunião sobre o futuro do Estreito de Hormuz.
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0: 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São 2 horas.
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4: Olá, olá, olá, olá, olá. Gente boa, boa tarde. Está aí alguém? Claro. Há sempre alguém. É claro. Ao escutar estas palavras, está a ouvir a RCM em 105.6, é a rádio do Conselho de Mafra, e vai aturar-me das 14 às 16, é o meu programa Hora da Siesta. Sou o Julião e estou convosco em quase 2 horas de música. Que música? Country music. Portanto, sempre às segundas, sempre das 14 às 16, quase 2 horas com country music, mas antes e sempre uma primeira música, a minha, do meu co. Esta, curiosamente, é do meu terceiro álbum de originais. Dos 5, é o terceiro. E este tema chama-se Nas Asas do Vento. Eu espero que gostem. Cá vai.

É mais uma letra de Susan Lucas. Composição Pedro Vaz, produção Pedro Vaz. Nas Asas do Vento, terceiro álbum de originais.

Hello, hello, hello! Boa tarde, então. Está no ar mais uma edição do Hora da Siesta. Hora da Siesta, música, companhia, boa disposição, quiçá até umas risadas gargalhadas por aí. Está bem. Está por aí, então. Fique desse lado, porque temos mesmo muita música, em especial a country music. E escolhi criteriosamente estes temas para a tarde de hoje, esta segunda-feira, 14/9, com 32 graus lá fora, e aqui está quase igual. Vamos então à primeira country music com o John Anderson.

pianos, violinos, guitarras, havaianas, banjos, lá estão eles. E as vozes, claro. Vozes, grandes vozes da América, femininas, masculinas. Este é o John Anderson, Seminole Wind.

E agora vamos ter o Redneck Girl com os Bellamy Brothers. Os Bellamy Brothers com esta Redneck Girl que é altamente. Vamos lá.

Eram os Bellamy Brothers. E agora vamos ter a primeira voz feminina da tarde, Sarah Vasquez. E ora, Smutas, Tennessee. Fique desse lado, temos música, muita música. Clara, country. Suspending.

É mais uma viagem pelas belas e boas músicas da country. Claro, teremos a sua companhia para ouvir esta seleção de country music.

Depois desta, vem outra e mais outra e mais outra, que merecem sempre o som mais alto. Aumentem então o volume, porque é para cantar do princípio ao fim. Esta é da Trisha Yearwood. She's in love.

Esteja onde estiver, espero que o dia esteja a ser excelente. Faça-lhe companhia com o Hora da Siesta até às 16. Café na mão, rádio ligado e é só curtir a música country. Quase duas horas de country music para vocês, para vós que andam por aí. Agora são The Judds, duas ladies guapas, cabelo ruivo. Grandpa.

Bem, obrigado por estar aí desse lado ouvindo o Hora da Siesta aqui na sua RCM em 105.6, a rádio do Conselho de Mafra. Pois é, e agora vamos ficar com Tim McGraw. I like it, I love it. Portanto, começa a estar na hora de abanar a carola, bater o pé com a música. Não há desculpa, é sempre a bombar. A partir de agora, uma outra balada, mas o resto sempre a batida. Aí está, Country Music.

Café na mão, café na mão, rádio ligado, é só curtir. Country Music. Claro, a sua companhia é importante. Continuo aqui com a Country. Eu espero que goste desta seleção. Sempre às segundas, 14 a 6, hora da siesta. Pois é, Tim McGraw, I like it, I love it. E agora vamos ter uma lady, uma loura, claro, Faith Hill, Brit. E pronto, vamos ficar com esta, mais uma calmita, muito suave, muito calma, uma loura lindíssima, uma voz fantástica, um poema também, dentro do estilo. Fique então com Faith Hill.

Deixa a música falar. Estamos a fazer-lhe companhia aqui na sua RCM em 105.6 FM Rádio do Conselho de Mafra. A energia é música, é rádio. É rádio do Conselho de Mafra. RCM, vamos lá. Hoje ninguém fica sossegado porque já é sempre a moer. Ciao, Jim, Messina. I'm all right.

É assim, desde que não tenha nenhuma mazela, estou sempre bem disposto. E está no ar a boa disposição. Ou seja, eu espero que chegue até vós com esta boa disposição, sempre a moer, e não há quem desligue esta boa disposição. Boa disposição para ouvir também o carismático Willie Nelson. Always on my mind. Toda a gente conhece este tema fantástico e carismático, com uma voz inconfundível. Willie Nelson. And maybe I didn't treat you. Mais uma versão podia ser

daquelas músicas que ficam para sempre, daquelas vozes incríveis que são realmente a diferença para tantos que é por aí. Esta é inconfundível, é decididamente uma das grandes vozes mundiais.

Com a RCM, a tarde ganha outro sabor, pois está a ouvir o Hora da Siesta e os outros programas que fazem parte de todo o cotidiano da RCM. Vamos ficar agora com Billy Ray Cyrus, o Papa da Miley Cyrus. Ashy Brick.

Está com a RCM, chegou o momento de ficar calmo, respirar e sentir que a música que vai ser colocada durante estas duas horas é para ser ouvida com critério. Agora vamos ouvir um grupo que eu adoro, os Alabama. E este tema que cantei em 93 e 94 bastantes vezes. Mountain Music, Alabama e Mr. Randy O.

Sinceramente, se o trabalho está a dar sono, a ser chato, a ser monótono, pois, enfim, há que mudar e há que ouvir a RCM. E então aí, pronto, é alerta e é sempre a moer. Ok, agora vamos ter Fishing in the Dark com Dee Dee and the Strange Scissors.

0: Sinceramente, acho que aqui ninguém pode ficar triste, pelo menos enquanto estas músicas continuarem a aparecer. Agora vamos ter uma relativamente calma com outro carismático da música country, Waylon Jennings, aqui numa parceria com Willie, claro, o seu velho amigo, amigo de grandes voltas e de grandes músicas, Waylon Jennings.
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0: Esta é a voz do Willie, inconfundível, claro.

Espetacular. Grande escolha. E agora é In The Case com Mr. Dusty Black.

desligou o rádio. Ok, então desligue a preocupação, porque aqui é para ouvir música, curtir e sorrir para a vida, porque tristezas não pagam dívidas. E vamos continuando com este Something Like That, GD and Straight Scissors.

Seja no Texas, em Lisboa, em Alcácer do Sal, em Grândola, também em Paris. A boa música country é uma linguagem única.

E agora vamos ter Revline, Drink in My Hand, bebida na minha mão, para curtir, pá.

0: sol vai alto, mas aqui o ritmo continua e é para curtir. Fique então com estes ritmos da country music.
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E agora mais uma das vozes fantásticas, uma lady guapa, claro. Annie, olha, chama-se Annie Man of Mine, eu digo Annie Woman of Mine.

0: E vamos sempre continuando com a música country no ar. Já está Diana Carter. Diana Carter, esta Lady Laura Strawberry Wine.
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0: Há músicas que considero poemas com amplificador. Está giríssimo. Olha, balada.

Escutem bem a batida destas músicas. No fundo é a batida do Pantas. Quem é o Pantas? O Pantas é o meu cão. E só eu também, é a alcunha que me dão. E eu também pus a alcunha ao meu cão. É o Pantas. É o Pantas cão e o Pantas dono do cão. Pois, eu gosto muito desta música. E agora passamos para Revline neste Dust on the Bottle. Sempre a moer, sempre. Adoro isto. O ritmo é vício. A partir de hoje espero estar a viciar-vos com a country music. Se o vosso corpo não mexer, é que o rato está desligado ou variado.

E vamos continuando. E, entretanto, vamos aproximando das 16. Mas ainda é muito tempo. Quem entender música nunca mais será infeliz. Pronto, isto é uma frase-chave. Portanto, música, antes de mais nada. Ah, e para mim a música começa e acaba, fala. E assim ouves música com ritmo, batida, poema, solos. Ah, pá, e melodias, melodias fantásticas. Fancy com Reba McEntire.

E agora vamos passar para o Man, David Lee Murphy, Dust on the Bottle. Já outro cantor que cantou esta música, e eu vou colocar-lhe com esta versão.

0: agora vamos ter Vince Gill com Guitar Slinger. Este tema, enfim, é de um cantor, guitarrista e também compositor, claro. Vince Gill.
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0: A música não pede licença, claro. A música é uma linguagem que todos entendem.
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aqui na sua RCM. Os Hits encontram a malta que gosta de música, em especial música. E depois, claro, há a música do mundo, há a música... Enfim, neste caso comigo, música country. Eu pretendo dar-vos um festival musical à sua vida, oxalá consiga. E porque música é a linguagem que todos entendem, pode ser que aconteça. E música é o vínculo que une a vida do espírito à vida dos sentidos. E agora é Faith Hill com The Kiss, This Kiss.

E porque a música não pede licença aqui na sua RCM, vamos ter agora um carismático da country, Alan Jackson, Summertime Blues, Summertime Blues. Alan Jackson. Música é a linguagem que todos entendem, portanto, ouçam bem isto.

Para mim, o ritmo é um vício. Por isso, sei lá, sou viciado nestes ritmos, sou viciado em tudo quando é ritmos mexidos. Claro que depois também gosto de baladas, como é óbvio. Isto é o Brooks.

Decididamente, sem música a vida seria um erro. Pois é, é por isso que eu gosto tanto destes ritmos. Bem, quase a chegar ao fim. Faltam 10 minutos para as 16. Vamos ficar com três músicas em vozes femininas. Este é Carrie Underwood, Before You Shit.

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RCM com músicas que marcam uma época. Ou então, dir-se-á, o melhor do passado no presente. Estamos quase a terminar, mais duas músicas. Vamos lá, força!

Bem, obrigado pela audiência e, claro, até à próxima. Estou já a despedir-me. Estamos quase em cima da hora. Claro que voltamos, havendo saúde, na próxima segunda-feira, como sempre, 14:06, 2 horas de country, quase 2 horas. Agora temos Sarah Evans, Suds in the Bucket.

0: O Hora da Siesta vai ficar por aqui, mas claro, a programação continua sempre a moer e portanto não esqueçam que na segunda-feira cá contamos convosco.
1: Let's go.
0: Até à próxima, tchau tchau, bye bye. E agora, para acabar, Man, I Feel Like a Woman.

0: 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São 4 horas. 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

Bem-vindos à emissão de hoje da Segunda Alternativa. Começamos com os Shrek's Girl Scout, banda formada em Estocolmo em 2020 e que se tem tornado um pouco um porta-estandarte da música alternativa deste país. Para hoje escolhi Simple Life, retirado do mais recente álbum da banda Brink, de março deste ano. Logo a seguir, Role Model, a playlist musical de Tucker Pillsbury, chega com Harmony, faixa que encerra o mais recente álbum do artista, Chuck Timely and the Hourglass, de agosto passado. Seguem-se os He Nothing, com Hound, faixa homónima do último registro musical da banda, e a terminar os Paper Jam, uma banda feminina, nos traz de volta um espírito enérgico, irreverente e alternativo da pop dos anos 90. O tema chama-se Polka Dot Girl.

Começamos a próxima sequência com o americano Renny Conti, que nos traz Living the Zoo, single de 26 de agosto passado. Logo a seguir, a repetente Blonde Shell, desta feita com o seu mais recente single, Pure Elise, também de agosto passado. E fecham a sequência os australianos Fernie Fairway, que nos trazem Downtown.

0: A propósito de Downtime, a canção que acabou de tocar, tenho que falar de outro Downtime, o patrocinador oficial da Segunda Alternativa. 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
0: Agora que já vos falei do Downtime, o patrocinador oficial da Segunda Alternativa, tenho que vos falar do Uptime, quer dizer, After Louise é o caso típico de um artista que mais cedo ou mais tarde vai rebentar em grande na cena alternativa americana. Tem vindo a crescer com cada nova canção e um dia destes rebenta para o provar. Aqui fica Cry Baby, single de abril passado. Logo a seguir, Lady, banda de rock alternativa americana, que nos traz Brace Yourself e fecha a repetente Phoebe Bridgers a dispensar apresentações e que no seu tom melancólico nos traz I Can't Wait, retirado do seu mais recente álbum saído em meados de agosto e de seu nome Lost Weekend.

Começamos a próxima sequência com os repetentes D.I.I.V. ou Dive, que nos trazem também de volta à sonoridade shoegaze. O tema chama-se The Fountain e toca já em fundo. Vem a seguir os Balaclava, nova-iorquinos praticantes do apelidado Trash Rock, que os toma forma neste Love Bog. A fechar, Julie Jacqueline com The Hardest Thing.

Space Between, projeto de Nick Wogan, ocupa os próximos minutos com Divine Machinery. Eles seguem-se os Villager, grafado com 3 R's no fim, que constitui o projeto de Mark Scott e amigos e que hoje nos traz Carousel, faixa homónima de apresentação do álbum de finais de maio de 2026. O fecho de emissão, esse fica a cargo das Lime Garden, oriundas de Brighton, na Inglaterra, e fica como appetizer para o espetáculo ao vivo que estas inglesas vão dar a 21 de novembro no LAF. E aí um salto às chelas para as ver que vai valer a pena. Com elas me despeço com um abraço e até para a semana.

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São 5 horas. 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

RCM, bom final de tarde, edição de segunda-feira, 14 de setembro. Estou de regresso à antena, sou a Carla Alegre, vou estar consigo até às 7. Já se acabaram as férias, é isto? É bom, mas acaba depressa, não é? Aquilo que se costuma dizer. Mas depois há mais. Começamos agora com Bob Marley. Nesta semana também quentinha, Roots Rock and Reggae, canção para abertura de hora. Para além de termos estado também no início da sequência com a canção dos Duran Duran, Girls on Film. 7 minutos depois das 5, daqui a pouco, às 5:15, vamos até à Igreja Nova para acompanhar mais um dia do Sírio da Prata Grande. Mas por agora, João Paulo.

0: Esta é a música de Ana Moura, chama-se Vou Dar de Beber à Dor para Trás, com o torriense João Paulo, na companhia de Telma Correia, a balada Não Quero Mais. Vamos olhar o trânsito a esta hora no Conselho de Mafra. Começamos pelo Conselho de Mafra. Temos a esta hora a Nacional 116, entre a Achada e o Pinhal dos Frades, em ambos os sentidos, com um trânsito muito intenso. Há obras ainda nesta zona a dificultar o acesso. Ericeira já com algum trânsito, mas sem problemas de maiores. Agosto e julho foi mais difícil, a esta hora era bem mais difícil, mas agora já está tudo a regressar à normalidade, não é? Aos trabalhos, depois vão começar as escolas. Bom, mas aqui em Mafra temos sempre a dificuldade porque não se pode passar na frente do Palácio Nacional de Mafra, não se pode passar também na Avenida 25 de Abril e isto dificulta muito o trânsito em horas de ponta, mas por agora ainda circula bem da Carapinheira para Mafra sem engarrafamentos. Malveira e Venda do Pinheiro também sem problemas a esta hora, o mesmo acontecendo com a A8. Tudo tranquilo. Vamos agora olhar a Cril, sentido Algés, que vem à fila no nó da A5 para Pinamanique e lentidão desde a zona comercial de Odivelas para o Sr. Robato, em direção a Sacavém. Ponto 25 de Abril, a partir de Lisboa, com trânsito lento desde o aqueduto, o acesso da A5, também na Cruz das Oliveiras. Dentro de Lisboa, na segunda circular, sentido Benfica Aeroporto, trânsito intenso no Eixo Norte-Sul Calvanas, sentido inverso, abrandamento entre o Relógio e Pinamanique. Vamos agora olhar o IC19, no sentido Sintra-Lisboa, o trânsito está lento entre Alfragide e Pinamanique. É tudo? Boa viagem.
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0: RCM, bom final de tarde, um bom início de semana, 25 minutos praticamente depois da hora certa, com a música de Amor Eletro, a voz inconfundível de Maria Salis na canção A Máquina. Para trás, deixámos ainda a proposta de Duke Dumont, I Need You Now. Vamos avançar agora até ao Círio da Prata Grande, as festas em honra da Nossa Senhora da Nazaré, um Círio que tem uma tradição muito grande no Conselho de Mafra e que deixou a paróquia da Enxara do Bispo rumando até à paróquia da Igreja Nova. E, portanto, de 12 de setembro até ao próximo dia 20, a Igreja Nova está em festa, recebeu a imagem peregrina da Senhora da Nazaré e agora está em festa. Hoje vai receber também Raquel Tavares, que já vamos ouvir daqui a pouco, mas para já vamos até à Igreja Nova, em direto e através de via telefone está a Catarina Moraes, ela faz parte da Comissão de Festas da Senhora da Nazaré. Catarina, viva, boa tarde. Vamos olhar para estas festas da Senhora da Nazaré, que nesta freguesia tem também um cunho e um peso bastante grande em termos emocionais e de fé. É uma festa grandiosa para a Igreja Nova em termos religiosos também. Vamos olhar para o dia de ontem, uma vez que houve procissão, que deve ter sido também sentida por todos vós de uma forma muito intensa, uns mais novos, outros mais velhos. Olhamos então para esse dia e vamos depois avançar para esta segunda-feira e para este dia de festa.
1: Ora então, boa tarde. Eu quero agradecer antes de mais ao convite da RTM para nos estar presentes aqui nesta altura. E pronto, vamos recordar o dia de ontem. Foi um dia muito, muito intenso, muitas emoções. Foi a primeira missa celebrada na nossa paróquia com a imagem da Nossa Senhora da Nazaré Peregrina. E é um sentimento de nostalgia, dado de 7 anos, mas também uma sensação inexplicável do que sentimos em voltar a recebê-la. Ontem tivemos connosco a banda filarmónica da Mama Rosa e a banda de Alcochete, que nos acompanharam ao longo do dia inteiro. De seguida tivemos a missa campal, presidida pelo patriarca Dom Rui Valério, e os celebrantes, e tivemos de seguida então a procissão, uma procissão composta pela imagem peregrina da Nossa Senhora da Nazaré, a nossa padroeira, a Nossa Senhora da Conceição, e as restantes imagens presentes na nossa paróquia, acompanhadas da guarda de honra a cavalo. Foi uma procissão muito, muito cheia, muito intensa, cheia de fé principalmente, e muita dedicação por toda a gente que faz com que as festas aconteçam. Tentamos sempre fazer o nosso melhor e eu acho que correu tudo bem. Eu recordo o dia cheio de coisas boas, pronto, há sempre uma entrevista ou outra, mas no geral acho que correu tudo bem e temos estado a receber um feedback bom relativamente à procissão e à missa, apesar de ter estado muito calor, mas pronto, nós não escolhemos.
0: Se calhar é melhor calor do que se estivesse muita chuva, não é? É mais complicado.
1: O calor é difícil de suportar, mas fomos a pensar antes de estar aqui a suar do que estarmos todos molhados, encharcados com água e pronto.
0: Mais difícil, principalmente também para as pessoas mais velhas. Catarina, antes de irmos à próxima etapa, que é falarmos um pouco do dia de hoje, nós não nos conhecemos pessoalmente, estamos a falar através de telefone. Há pouco, antes desta emissão em direto, também já estávamos a falar, mas parece-me que a Catarina é ainda uma jovem e, portanto, vou-lhe perguntar: quantas vezes já viu o Círio da Prata Grande aí na Igreja Nova?
1: É a segunda. Mas a primeira era muito pequenina, tinha 4 anos, portanto. Eu tenho algumas memórias, mas esta acaba por ser a primeira que eu consigo viver e que eu me vou recordar.
0: E com certeza não se vai esquecer, até porque faz parte da Comissão de Festas, portanto está por dentro, bem por dentro deste evento, e é uma semana repleta e intensa. Catarina, hoje, principais expectativas para esta segunda-feira?

0: Para, esperam casa cheia?
1: Esperamos casa cheia a semana inteira, se assim for. Mas esperamos casa cheia, sim. Começamos pelo baile com o Rogério Silva e a Daniela, e depois recebemos a Raquel Tavares, uma fadista portuguesa. Esperamos que corra tudo bem, que as pessoas se divirtam, que as pessoas venham ver o nosso arraial, venham ver a nossa festa, venham conhecer a nossa igreja, que também foi restaurada, venham ver a Nossa Senhora, principalmente. E que se divirtam, é para isso que nós cá estamos, é para fazer que as pessoas fiquem felizes ao ver a Nossa Senhora e ver o envolvente que gera este culto à Nossa Senhora da Nazaré.
0: Portanto, a Raquel Tavares vai atuar às 11 da noite. Catarina, para quem nos está a ouvir e que ainda não tenha ido à Igreja Nova, para além da música, vocês há bocadinho tinha falado num arraial, mas faça-nos um apanhado daquilo que contém a vossa festa, porque há gastronomia, naturalmente, deve haver também artesanato. Faça-nos um ponto de situação daquilo que podemos encontrar aí na festa em honra da Senhora da Nazaré na Igreja Nova.
1: Ora, então, temos muito artesanato, principalmente assim, comércio local, pessoas conhecidas que vemos em várias feiras assim na zona. Temos bastantes, tentamos ter bastantes comerciantes assim de artesanato. Também temos uma zona de street food, que é assim com umas mesinhas para as pessoas poderem sentar a comer, com vários restaurantes aqui também da zona. Temos o restaurante da festa, que é o M&M Cantina, que já esteve presente em várias festas da Nossa Senhora da Nazaré, as últimas paróquias. Temos também uma zona com divertimento assim para os mais jovens, temos carrinhos de choque, temos outros divertimentos. Pronto, depois também temos a parte dos bares e do baile. E depois, por fim, temos então o palco dos concertos e a Tenda Jovem, que começa todos os dias à 1 da manhã.
0: A Tenda Jovem são os DJs para fechar para fechar todos os dias com música de dança esta festa da Senhora da Nazaré. Catarina, ficámos com um apanhado já sobre todo a vossa festa e o recinto, digamos assim. Amanhã vamos marcar encontro, mais ou menos pela mesma hora, também para conversarmos sobre o dia de amanhã, esperando que seja uma segunda-feira em cheio, até porque vai estar bom tempo, portanto, as noites prometem. Um abraço para si, tudo a correr bem e até amanhã.
1: Obrigada, até amanhã.
0: E para finalizarmos, vamos ouvir a Raquel Tavares, até porque esta com certeza será uma das canções que ela vai cantar hoje à noite nas festas em honra da Senhora da Nazaré. O meu amor, de longe, Raquel Tavares.

0: Miguel Tavares, que vai subir ao palco hoje nas festas em honra da Senhora da Nazaré na Igreja Nova. O concerto é às 11 da noite.
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1: Onde quer que se encontre, fique bem, uma ótima viagem para si. Estivemos com Zé Vilar Francisco e também a canção de Amália Rodrigues, interpretada por Bárbara Bandeira, a rapariga, mas também com a presença de Amália. As tecnologias fazem maravilhas e é ótimo voltar a ouvir esta voz. No fundo, um dueto, parece que estou a cantar lado a lado.

Estamos a 7 minutos da hora certa. A música de Medusa e Ayla chama-se Another World, antes com Ryan Parrish e Dolce Vita. Estamos agora com Bruno Mars, I Just Might, canção para este 2026, integra o seu álbum editado em maio deste ano, e temos também a Sara o teu Mariana Boban.

0: TSM. São 6 horas.
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0: 8 minutos depois das 6, segunda-feira, 14 de setembro, na RCM. Eu sou Carla Alegre, vou estar consigo até às 7, já de regresso à antena. Acho que quem foi de férias agora à internet está mesmo muito, muito lentinha hoje. A ser do calor que temos por Mafra. David Guetta com Baby Don't Hurt Me, também Topic com Away, na companhia de Safia Nazal, em abertura de hora. Vamos olhar o trânsito a esta hora. Começamos também por uma informação que está disponibilizada no site da Câmara Municipal de Mafra. Vá lá, consegui abrir para poder partilhar consigo. A informação estava difícil. A verdade é que foi assim, de um momento para o outro. Ficou a internet bastante lenta. Às vezes acontece. Ora bem, temos obras de beneficiação da calçada em frente ao Palácio Nacional de Mafra. Já se sabe, é uma obra que é precisa, mas que afeta os automobilistas. E por isso, a partir de hoje, 14 de setembro, a Câmara Municipal de Mafra vai abrir uma via reversível para descongestionar o trânsito e tornar as viagens mais rápidas e facilitadas. Portanto, horários no sentido Carapinheira-Mafra, entre as 4 da tarde e as 9 da noite, esta via está aberta apenas em dias úteis. Depois de Mafra para a Carapinheira, das 9 da noite às 4, dias úteis e também todo o fim de semana. Atenção que não é permitida a passagem de veículos de duas rodas, portanto motociclos e ciclomotores, e a velocidade é limitada aos 30 km/h. Informa a Câmara Municipal de Mafra que esta medida pretende facilitar o acesso ao centro da vila enquanto decorrem as obras de melhoria na calçada. É um trabalho que não podia ser realizado em horário noturno para respeitar o descanso de todos e evitar o ruído. Pedimos a sua melhor compreensão para os incómodos temporários. É uma intervenção necessária para valorizar ainda mais o nosso património e melhorar os acessos viários. A informação que está então vinculada no site da Câmara Municipal de Mafra, fica esta nota: entre a Carapinheira e Mafra, abertura de uma das vias entre as 4 da tarde e as 9 da noite, apenas em dias úteis, e entre Mafra e a Carapinheira, entre as 9 da noite e as 4, em dias úteis e também ao fim de semana. Fim de semana durante todo o dia. Agora vamos olhar verdadeiramente o trânsito, como estamos a esta hora. A verdade é que já há dificuldades para entrar em Mafra, mas não as filas que têm sido panágio nos últimos tempos. Está também com bastante trânsito à Avenida do Intermarché e do Lidl, isto aqui em Mafra. Olhando agora à Ericeira, onde o mar é mais azul, e está com certeza com um tempo belíssimo, algum trânsito também na Nacional 247, mas sem problemas de maior. Mais difícil, Nacional 116, entre a Achada e Pinhal dos Frades, aqui ainda com a circulação alternada devido a obras e engarrafamento aqui nesta zona. Malveira e a Venda do Pinheiro começa a esta hora já a manifestar-se mais trânsito. À 8, também no sentido da saída Malveira e Venda do Pinheiro, com alguma fila a esta hora. Vamos agora olhar acessos a Lisboa. Começamos já pelo coração da cidade, segunda circular, sentido Benfica Aeroporto, trânsito lento entre o eixo Norte-Sul e as Calvanas, sentido inverso, abrandamento entre o relógio Campo Grande na chegada à Piramanique. Vamos também olhar o IC19, Sintra-Lisboa, trânsito lento entre Queluz e Amadora, e Alfragide-Pinamanique, sentido oposto, trânsito lento entre Pinamanique e Queluz. Passar a ponto 25 de Abril a partir de Lisboa, com trânsito lento desde Campo Lido e Aqueduto, acesso da A5 também na Cruz das Oliveiras. Também aqui dificuldades na Cril, sentido Algés-Chegavém, abrandamento entre a A5 e Piramanique, e saída para o Senhor Roubado, no sentido oposto, lento entre Sacavém e Camarate. É tudo quanto a trânsito. 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

0: canção fantástica dos Moshiba Room, Wasn't Built in a Day. 17 minutos depois das 6, onde quer que se encontre, fique bem. Vamos continuar com tempo quente, mais do que quente. É a despedida do verão. Daqui a pouco já estamos no outono, não é?
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0: Agora temos Calema com Loana Prado e, como hoje é segunda-feira, temos o programa Mulheres de Esperança da Transmundial às 6h25 da tarde.

A música dos Earth, Wind and Fire, canção para 1978. Uau, viajamos e bem no tempo. September. Ora bem, bem a propósito para este mês, um setembro e bem quente a esta hora. Mafra registra 27 graus de máxima. Amanhã vamos continuar a ter tempo quente e céu limpo, claro. É o verão. Despedir-se

Bem, a propósito para este mês, um setembro e bem quente a esta hora, Mafra registra 27 graus de máxima. Para amanhã vamos continuar a ter tempo quente e céu limpo, claro. É o verão. Despedir-se

0: Bem, a propósito para este mês, um setembro e bem quente a esta hora, Mafra registra 27 graus de máxima. Para amanhã vamos continuar a ter tempo quente e céu limpo, claro. É o verão. Despedir-se.
1: Quantas histórias tinham ficado por contar antes de adormecer? Quantos já vou tinham substituído um abraço?
2: Vivemos numa sociedade que parece colocar os pais perante uma escolha impossível. Por um lado, sentimos a responsabilidade de trabalhar para proporcionar estabilidade e oportunidades aos nossos filhos. Por outro, ouvimos repetidamente que o tempo passa depressa e que cada momento perdido nunca mais regressa. Estarei a dar tempo suficiente aos meus filhos? Eu sou a Sónia Simões.
1: Eu sou a Inês Gaspar e este é mais um Mulheres de Esperança.
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1: Estarei a dar tempo suficiente aos meus filhos? Estarei a ser uma boa mãe? Todas as mulheres deparam-se com estas questões e inevitavelmente acabam por ter de lidar com sentimentos de culpa também. Mas estas questões são reflexo de uma grande complexidade em que vivemos hoje, Sónia. As expectativas e as exigências são imensas e as redes de suporte são cada vez mais reduzidas.
2: Pois é, Inês, por isso é que as respostas são mais complexas e simultaneamente mais esperançosas do que possamos imaginar. Então, nas últimas décadas, a investigação procurou compreender de que forma é que o tempo passado entre pais e filhos influencia o desenvolvimento infantil. A resposta desafia algumas ideias que temos como certas. Então, vou explorar isso porque tem informações muito interessantes e posso começar por dizer que nem todas as horas têm o mesmo valor, mas também nem toda a qualidade consegue substituir completamente a quantidade.
1: Então, quais é que são os elementos diferenciadores que tu encontraste?
2: Então, o que verdadeiramente faz diferença é a forma como a presença dos pais se transforma em relação.
1: Ouvimos falar muitas vezes de ter tempo, aquela expressão, não é? Ter tempo de qualidade com os nossos filhos.
2: Sim.
1: Aliás, acho que a expressão tempo de qualidade tornou-se tão popular que inevitavelmente começou a perder um bocadinho o seu significado.
2: Por vezes a expressão tempo de qualidade é usada como um chavão, não é? Para se referir de forma elegante e com menos peso de culpa, não é? Que se sente a uma forma de compensar a falta de tempo.
1: Sim. Olha, e como é que as investigações, como não, o que é que as investigações dizem sobre isto?
2: Então, neste estudo, uma conclusão é que as mães empregadas passam efetivamente menos tempo total com os filhos, e isto é óbvio, não é? Toda a gente já sabe isto, mas não precisa de ser uma condenação.
1: Provavelmente o que encontraram é que as mães tendem a encontrar formas mais eficazes de aproveitar o tempo com os seus filhos, pelo menos... Por mim falo, não é?
2: Sim, exatamente isso. Os autores descrevem um fenómeno a que se chama de reorganização estratégica do tempo familiar. Ou seja, reduzem o tempo gasto com tarefas do dia-a-dia e momentos pessoais, como ver televisão e lazeres, para priorizar os tempos lúdicos com as crianças. Contar histórias, conversar, brincadeiras, refeições em família, rotinas antes de dormir, entre outras.
1: É tão giro ver como a maioria das mães é tão parecida, não é? Independentemente de estarmos a falar de países diferentes. Fiz exatamente isso quando os meus filhos eram pequenos. E de certeza que tu também te ajustaste.
2: Sim, tal claro. E qual. Tu e todas as mães, não é? Aprendemos na mesma escola.
1: Exato.
2: Da vida.
1: Exato. Houve inclusive uma altura em que senti necessidade de alterar a dinâmica das rotinas, por exemplo, de higiene das crianças, e torná-las em pequenos jogos e brincadeiras, porque de facto eram os únicos momentos em que eu conseguia estar com eles. Então, para não sentir que estava só a despachá-los, criei ali pequenos jogos para tornar mais
2: um momento mais lúdico e mais interativo, não é?
1: Sim, sim.
2: Então, o estudo também fala sobre isso que tu acabaste de referir, que nem todas as atividades que fazemos com os nossos filhos têm o mesmo impacto no seu desenvolvimento.
1: Então, dá-nos alguns exemplos.
2: Tudo o que são atividades feitas em conjunto, que envolvam o desenvolvimento da linguagem, da memória, do raciocínio, da autorregulação e do desenvolvimento socioemocional. Por outras palavras, são atividades em que a criança está a aprender sobre si, sobre o mundo, e faz isso na companhia das pessoas que para ela são mais importantes.
1: Portanto, implicam uma construção, certo? Elas estão a desenvolver algo, a construir-se. Olha, isso é muito interessante. E parece-me que apresentaste um

0: detalhe que a chave. Em conjunto. Não é sobre estar ao lado da criança agarrada ao telemóvel, por exemplo, está só ali de corpo presente. Não, não, não, não, não.
1: Sim.
0: Tem a ver com estarem envolvidos, juntos, numa mesma tarefa, superar desafios em conjunto. Eu acho que isto realmente cria laços muito fortes.
1: Por isso tu acabaste de dizer que a ideia da mãe sempre presente pode ser um mito.
0: Pois.
1: Não é? Porque tu podes estar perto do teu filho, não é? E não estares verdadeiramente envolvido com ele. Estás só de corpo presente.
0: E percebo também que a vida não facilite. Sabes? É necessário uma boa dose de criatividade e uma grande disponibilidade emocional também e mental para conseguirmos estar verdadeiramente presentes. Pá, porque a vida é dura. E se assim é, qualquer pessoa podia estar assim ali naquele lugar, não é? Se é só estar lá.
1: Sim, no lugar da mãe.
0: Qualquer outra pessoa poderia fazer isso. E não admira que as crianças criem laços tão fortes, por exemplo, com as educadoras. Não é? Porque elas estão realmente presentes nas tarefas com os miúdos. Faz todo sentido.
1: Fazem as coisas em conjunto, não é?
0: Exato.
1: Que é aquilo que estávamos a falar há bocado. Eu percebo que a vida não facilite, não é? Na verdade, todas nós sentimos isso. É necessário uma boa dose de criatividade e às vezes quando estamos exaustas, não é? E de grande disponibilidade mental e emocional para conseguirmos estar verdadeiramente presentes.
0: Talvez então seja a altura de falarmos um bocadinho de estratégias e de esperança, porque é possível, não é?
1: Sim, é isso mesmo, permanece connosco.
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1: Em vários momentos da Bíblia, há uma comparação do amor de Deus como comparado com o amor de uma mãe. Mas há uma diferença, é que o amor de uma mãe pode falhar, mas o de Deus nunca falha. Então importa perceber como é que Deus nos ama para percebermos como é que devemos amar e agir com os nossos filhos.
0: E posso começar já com um aspecto. Deus prometeu nunca nos deixar nem nos abandonar. Uma mãe tem de deixar os seus filhos, certo? Tem de ir trabalhar, tem que fazer as suas coisas, como é óbvio. Porém, o que aqui está implícito é a presença real. Consciente. É o ato de intencionalmente nos fazermos próximos. Isto comparando qual deve ser a atitude da mãe com a atitude do pai, de Deus. Não deixar nem abandonar.
1: Sim. Olha, e vou dar alguns exemplos práticos porque eu acho que é sempre muito mais fácil para assimilarmos isto. Por exemplo, vamos fazer o jantar. Podemos convidar o nosso filho para fazê-lo connosco,
0: sim,
1: não é? O que for que ele consiga fazer, porque isto pode se adaptar a várias idades, não é?
0: E assim também estará a desenvolver competências motoras, não é? Estará a criar uma boa ligação com a sua mãe e estes momentos têm sempre conversa, portanto são ótimos para promover partilha, mas também podem ter cantigas, podem ter partidas e brincadeiras, porque não, não é?
1: Sim, pegar num molho e sujar o nariz.
0: Claro, tornar a vida mais
1: leve.
0: Sim,
1: não é? Olha, um outro exemplo, no caminho para a escola ou para uma atividade em que os vamos levar, criar pequenos rituais como, por exemplo, fazer uma oração juntos no carro.
0: Boa.
1: Não é? Fazer um jogo de encontrar carros com determinadas letras ou números de matrícula ou cores.
0: Ah, é o carro amarelo.
1: Exato. E se estão à vontade a voltar para casa, por exemplo, depois da atividade, podem conversar sobre o que é que fizeram, fazer um pequeno jogo, a mãe diz uma palavra e o filho tem que dizer a primeira coisa, por exemplo, que essa palavra lhe faz lembrar, por exemplo, engraçado, o Zé, escola, teste.
0: Olha, isso parece-me giro. Isso até com esta idade que os meus têm, dá para...
1: Os nossos têm, não
0: é? Pois é, os nossos.
1: Por exemplo, arrumar os brinquedos pode ser um jogo sobre cores. Por exemplo, numa caixa pôr todos os verdes, numa outra pôr todos os vermelhos. E pode ser temático, pode ser contando uma história que implique que os brinquedos vão todos dormir para as suas casas.
0: Outra questão que eu acho que é muito relevante hoje em dia, temos que insistir nisto, manter contacto visual com a criança. Olhar olhos nos olhos é tão importante. E eu ouvi, eu vou-me acusar aqui.
1: Confesso
0: que cheguei a ouvir: não me estás a dar importância. Porque eu estava a responder sem olhar, sem me voltar.
1: Sentiu-se ignorado.
0: Sim, apesar de ter uma resposta.
1: Uhum.
0: E a criança precisa de perceber que é vista e ouvida.
1: A relação que não estabelecemos agora, não a vamos ter na fase mais complicada, que é a adolescência, não é? E depois nós queixamos, epá, estou naquela fase. Porquê? Porque se calhar também já não fizemos um trabalho de trás e é mais difícil, não é? Às vezes é mais pequeninos que se criam base e torna a coisa mais fácil.
0: Já a Bíblia diz, tudo tem o seu tempo determinado e há tempo para todo o propósito debaixo do céu. Temos de perceber mesmo as prioridades, temos também de aceitar que há fases na vida dos nossos filhos em que o mais importante é estar verdadeiramente presente e não ter, se calhar, a sala impecavelmente arrumada. A prioridade não é essa. Há tempos em que a louça pode ser lavada no dia seguinte

0: dele. Provérbios, claro, tinha que ser.
1: Sim.
0: Este versículo não descreve a educação perfeita, nem promete uma vida sem dificuldades. Recorda-nos antes que a formação acontece de forma contínua, através do exemplo, muito importante, da repetição e da convivência.
1: E nas pequenas orações feitas de mãos dadas, que os nossos filhos aprendem quem são, quem é Deus e como se ama ao próximo. É nas coisas ordinárias, né? Aquilo que é o dia-a-dia.
0: Sim. Por final, é essa memória emocional que permanece. Isso é o que fica neles.
1: Há pouco falaste em prioridades e fiquei um bocadinho a pensar nisso. E quero lá voltar. A Bíblia ensina que não devemos servir a dois senhores. Porque havemos de desprezar e aborrecer um deles. E isto é muito verdade. O trabalho existe para nos servirmos dele e não para o servirmos, não é? Para sermos carrascos do trabalho, para nos tornarmos escravas.
0: É que a sociedade valoriza cada vez mais o que se mostra, o que se ostenta, mas isso não significa que esses sejam os verdadeiros valores da vida de uma pessoa.
1: Sim, quando o sucesso, a produtividade ou a carreira se tornam a nossa identidade,
0: sim,
1: não é? Corremos o risco de construir uma vida cheia de realizações, mas vazia de presença.
0: Concordo, concordo. Salomão dizia: melhor é um punhado com descanso do que ambas as mãos cheias com trabalho e correr atrás do vento. Olha que sensação, correr atrás
1: do
0: vento.
1: Uhum.
0: De facto, os miúdos valorizam muito mais a presença que os muitos brinquedos super caros e da moda que possam ter. Isto é verdade. Não digo que não gostem.
1: Sim.
0: Mas quando colocados perante brincadeiras simples, mas com as pessoas que são mais importantes para eles, é claro que eles vão escolher essa parte, porque há uma satisfação e uma alegria que nenhum outro brinquedo lhes pode dar.
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1: Querida amiga, no final da vida, dificilmente alguém desejará ter respondido a mais e-mails, participado em mais reuniões ou acumulado mais horas extraordinárias.
0: Mas muitos desejarão ter brincado mais com os filhos, conversado mais com o cônjuge. E é precisamente por sabermos quem sustenta a nossa vida que podemos trabalhar com dedicação, sem permitir que o trabalho nos roube aquilo que nunca poderá devolver: o tempo, as relações e a paz.
1: Hoje lembra-te, és muito importante para Deus e para os teus filhos. És única e insubstituível nesse papel.
0: O nosso desejo é que, a cada dia, sejas estratégica no uso do teu dia-a-dia. Encontra as prioridades certas, mas também encontra esperança hoje.
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0: 14 minutos da tarde de segunda-feira na RCM, 14 de setembro, 26 graus a esta hora aqui na Sete Conceitos. Onde quer que se encontre, fique bem. A música de Suez em recuperação, a canção Buzzin. E está na hora de irmos também até à previsão do estado do tempo para amanhã. Um dia que se avizinha, continua a avizinhar-se quente. Bem quente, bem quentinho, porque temos temperaturas Mafra 24 graus, Lisboa 29, Ericeira 23, quentinho, mas temperatura mais baixa do que a de hoje. Temos metro a metro e meio de ondas na nossa costa, temos também aqui algum vento na faixa costeira, principalmente a partir do meio da tarde. E por isso mesmo arrefece um pouco a temperatura.
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0: Temperaturas mais baixas do que amanhã? Sim, porque a esta hora estão 26 graus em Mafra. Amanhã vai estar mais fresco. Qual?

finalizar a sessão de hoje, de 14 de setembro, da melhor maneira possível. Digo eu, Heróis do Mar, recordamos Só Gosto de Ti. Para trás, também com a Joana Almirante, Soamos Todas Iguais. É uma das suas últimas propostas. Vamos sair para a síntese informativa das 7.

0: 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São 7 horas.
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5: Avançamos para a síntese informativa das 7 na RCM. Com os líderes da Escócia, País de Gales e Irlanda do Norte defenderem hoje terem o direito à autodeterminação e pediram num acordo assinado em Cardiff ao governo britânico para preparar e facilitar a mudança, ou seja, a Escócia, País de Gales e Irlanda do Norte invoca o direito à independência. A ministra dos Negócios Estrangeiros palestiniana defendeu hoje em Lisboa que não é tempo de gerir a ocupação israelita, mas de acabar com a ocupação, e pediu maior determinação da comunidade internacional. O Alto Comissariado da ONU para os Direitos Humanos alertou hoje que o rápido desenvolvimento da inteligência artificial está a colocar em risco direitos fundamentais, incluindo a vida, a alimentação, a privacidade, a saúde e a segurança. Quanto a este assunto da inteligência artificial, Donald Trump, o presidente norte-americano, rejeitou hoje os apelos para um abrandamento no desenvolvimento da inteligência artificial, denunciando uma conspiração doentia que considera poder beneficiar a China. Por cá, o Infarmed proibiu a exportação este mês de 51 medicamentos, entre os quais fármacos indicados para o tratamento de vários cancros, de crises de enxaqueca e antidepressivos. Isto segundo uma informativa hoje divulgada. Presidente da República António José Seguro vai deslocar-se ao Vaticano na próxima semana, vai encontrar-se com o Papa Leão XIV e vai também ao Conselho da Europa em Estrasburgo na semana seguinte. A Autoridade Nacional de Emergência e Proteção Civil alertou hoje a população para as condições favoráveis à ocorrência de incêndios rurais, isto devido à previsão de continuação de tempo quente e seco e ao aumento da intensidade do vento. E no desporto, a seleção portuguesa de voleibol sofreu hoje a quarta derrota em 4 jogos no grupo B do Campeonato da Europa. Perdeu por 3-0 com a Ucrânia em jogo disputado na Bulgária. No Open dos Estados Unidos, mais um dos grandes slams do mundo do ténis, foi a vez do alemão Alexander Zverev vencer ontem o Open dos Estados Unidos. Impôs-se na final ao norte-americano Ben Shelton, o homem da casa. Impôs-se por 4-7, conquistou aos 19 anos o seu segundo grande slam de ténis, ambos em 2026. É caso para dizer, custou, mas foi.
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5: Olhamos o trânsito a esta hora, felizmente até sem problemas de maior nosso concelho a esta hora. Claro que temos aqui a Vila de Mafra com algumas dificuldades, mas bem ultrapassáveis. Não há grandes períodos de espera a esta hora para entrar em Mafra. Quanto à Malvaré, a Vinda do Pinheiro, também com algum trânsito, mas sem problemas de maior. Há oito com uma fila já extensa na saída para Malvaré e Venda do Pinheiro. Na região de Lisboa, tudo tranquilo. Quer que se encontre, fique bem, uma ótima viagem para si.
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5: Vamos olhar o estado do tempo para amanhã. A temperatura vai descer significativamente. A temperatura máxima amanhã vamos ter aqui na região da Grande Lisboa céu pouco nublado ou limpo, mas atenção, há mais nuvens pela manhã e ao final do dia. Há vento fraco ou moderado a soprar por vezes forte junto ao mar. Máximas 29 graus para Lisboa, 24 para Mafra, 23 para Ericeira. Vamos ter mais vento, portanto o tempo vai definitivamente, a temperatura vai descer. Quanto ao mar, ondas com metro, metro e meio, a temperatura da água continua convidativa entre os 19 e os 21 graus. Para muitos, aquele que foi definitivamente um grande, grande verão aqui na Costa Oeste. Da minha parte é tudo. Onde quer que se encontre, fique bem. Amanhã estarei de regresso à antena às 5. Ah, deixe-me já agora dizer-lhe que estão a decorrer as festas da Nossa Senhora da Nazaré na Igreja Nova e hoje vai subir ao palco a partir das 11 da noite Raquel Tavares. Até amanhã.
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1: Voltamos para estar na sua companhia ao longo desta semana com 30 minutos diários aqui na sua rádio. Não perca O Som do Livro para aumentar também o conhecimento. Agora, Oficina G3.

0: seja muito bem-vindo. Mais um programa, também mais uma semana consigo. Música Oficina G3, eles que vão estar em Portugal no próximo mês de outubro, 9 e 10, Lisboa e Porto, respectivamente. Aqui a canção Autor da Vida. E é sobre ele que falamos no programa O Som do Livro. Os comentários são do Paulo Chaveiro.
1: Nós, neste programa, estamos a olhar para o Evangelho de Lucas, capítulo 13. Este capítulo vai trazer algumas reflexões interessantíssimas para nós hoje. Nós vamos começar logo a ler hoje porque queremos ganhar algum tempo para poder comentar bem estes textos bíblicos que temos aqui para vos oferecer neste dia. Então diz assim o verso 1 do capítulo 13 do Evangelho de São Lucas. Nessa ocasião, chegaram ali algumas pessoas que contaram a Jesus que Pilatos tinha mandado matar uns homens da Galileia que estavam a oferecer a Deus sacrifícios de animais. Desse modo se misturou o sangue deles com o dos animais sacrificados. Então Jesus lhes disse: julgam que esses eram mais pecadores do que os outros galileus, lá porque foram mortos dessa maneira? Digo-vos que se enganam e que vocês morrerão com eles se não se arrependerem. Julgam também vocês que aqueles 18 que morreram quando a torre de Siloé lhes caiu em cima tinham mais culpas do que outros habitantes de Jerusalém? Pois eu digo-vos que se enganam e que vocês morrerão com eles se não se arrependerem. Jesus Cristo aqui vai trazer à reflexão algo extremamente interessante. Vai refletir com aqueles que estavam com ele sobre a questão dos acidentes na vida. Será que uma pessoa que tem um acidente é um castigo de Deus? Será que aquele que, por alguma fatalidade, um criminoso, o ataca, está a ser castigado por Deus? No fundo, Jesus está a responder àquela pergunta que nós habitualmente fazemos, que é: meu Deus, porquê eu? Jesus está a olhar para estas pessoas. Eles tinham uma certa mentalidade, que era assim: ok, se eu fizer bem, Deus vai me abençoar. Se eu fizer mal, Deus então vai punir-me. Esta mentalidade tinha sido estabelecida com a lei de Moisés, mas tinha sido levada demasiado longe, e Jesus agora está a tentar trazer uma nova mentalidade. É por isso que Jesus Cristo, no dia da ceia com os seus discípulos, ele disse que eu estou a estabelecer uma nova aliança. Ele já não estava a viver na velha aliança, nesta mentalidade de que quem peca então é punido de uma forma severa, de acordo com a lei de Moisés. Deus agora está a agir com graça. E Jesus está a querer dizer que, no fundo, não há gente mais pecadora do que outros aos olhos de Deus. No fundo, todos nós precisamos de nos arrepender. E é exatamente isso que Jesus está aqui a querer dizer. Não pensem vocês, ou não se enganem vocês, que se não se arrependerem, morrerão de igual modo. É verdade que os acidentes acontecem. É verdade que, de alguma forma, as coisas muitas vezes tristes e difíceis da nossa vida nos acontecem. É verdade também que muitas vezes sofremos as consequências do nosso pecado. Isso Jesus não está a anular aqui. Jesus não está a dizer que uma pessoa que fuma logo vai ficar tudo bem. Não, se uma pessoa fuma, como consequência disso, provavelmente vai contrair um cancro no pulmão ou uma coisa assim do género. Ou uma pessoa que bebe muito, como consequência desse ato de beber, é possível que venha a contrair uma cirrose hepática. Algum tempo atrás eu tive de acompanhar um jovem que tinha tido uma vida, enfim, leviana, com muitas mulheres, não tinha tido cuidado, tinha vivido também com as toxicodependências, sem qualquer cuidado, com as seringas e coisas do género, e contraiu SIDA. E esse jovem, depois disso, encontrou Jesus como Senhor e Salvador. Mudou, de facto, os seus comportamentos de risco. Ele deixou de ter esses comportamentos porque percebeu que isso estragava o seu corpo e desonrava a Deus. Apesar do seu arrependimento, ele, no entanto, sofreu a consequência do seu pecado. E ele chegou a morrer por causa disso. Então vemos que, mesmo assim, as nossas atitudes, por um lado, têm consequência. Mas este texto aqui não está a falar disso. Não está a falar das nossas atitudes que nos levam a situações de risco. Então Jesus não está a falar de comportamentos de risco aqui. Então temos que distinguir bem estas duas ideias. Há coisas que eu faço que são consequência natural, e eu posso contrair uma doença, posso ficar com uma deficiência, fruto do meu erro, da minha atitude. Há questões que são questões de acidentes, e é isto que Jesus está aqui a tratar, que a pessoa não é, digamos assim, responsável por causa da situação que aconteceu. Foi uma calamidade, um terremoto, um acidente, uma situação que nos escapa ao nosso controle. E Jesus está a dizer, ok, essas pessoas a quem isso acontece não são mais pecadoras do que os outros. Jesus está a querer dizer que todos nós necessitamos de arrependimento. Todos nós necessitamos de ter essa relação com Deus. Todos nós precisamos voltar a nossa atenção para Deus. Por isso Jesus diz aqui que eles necessitariam de arrependimento. Eles tinham esta mentalidade de que só os maus é que acontecia este tipo de comportamento. Só os maus é que acontecia calamidades. E isso não é verdade. Muitos cristãos dedicados a Deus, por vezes têm situações difíceis com as quais convivem. Situações de enfermidade com as quais convivem. E isso não é castigo de Deus, nem é uma situação de pecado na vida dessa pessoa. Isso é importante ser dito. Hoje em dia muitas pessoas têm anunciado o contrário. Têm dito que se uma pessoa é um cristão verdadeiro, então não vai ter qualquer dificuldade. Esse, creio eu, não é o ensino de Cristo. Necessitamos de olhar para as Escrituras e ver aquilo que Jesus Cristo nos ensina. Um cristão também pode passar por situações difíceis. É verdade que Deus está ao nosso lado. É verdade que Deus nunca nos desacompanha. Deus nunca nos deixa. Deus estará sempre connosco. Mas mesmo assim podemos passar por situações difíceis. E é o que eu vejo Jesus ensinar aqui neste texto. Aqueles que foram mortos por Pilatos, que foi um sanguinário, ou aqueles que tiveram um acidente e ficaram debaixo dessa torre que caiu, não sabemos bem por que razão, se por um terremoto ou se por alguma outra situação, eles não eram de facto mais pecadores do que os outros. Não foi um castigo de Deus o que aconteceu a essas famílias. De forma alguma. Todos nós somos pecadores aos olhos de Deus. Diz a palavra de Deus que não há um justo sequer aos olhos de Deus. Não há ninguém que seja justo aos olhos de Deus. Todos nós necessitamos de Jesus Cristo para perdoar os nossos pecados. Jesus disse numa outra altura: no mundo tereis aflições, mas tendo bom ânimo, eu venci o mundo. Então esta é a promessa de Jesus, que por um lado no mundo teremos aflições, por outro lado ele estará connosco. Ele venceu este mesmo mundo. A seguir vamos encontrar aqui uma parábola muito interessante. Uma parábola que por vezes pode suscitar algumas dúvidas. Como é que Jesus está a ensinar? O que é que ele quer de facto ensinar com este texto aqui? Ela começa no verso 6 e diz assim: Jesus apresentou-lhes esta comparação, esta parábola. Havia um homem que tinha uma figueira plantada na sua vinha. Foi lá ver se tinha figos e não encontrou nenhum. Disse então o homem que lá trabalhava: escuta, há 3 anos que venho aqui procurar figos a esta figueira e não encontro nada. Portanto, corta, porque não há de continuar aqui a ocupar simplesmente terreno. Mas o trabalhador que lá estava respondeu: deixa ficar por mais este ano, que eu vou voltar a cavar, vou voltar a pôr estrume, vou cuidar dela e talvez assim ela dê fruto. Se não der, então aí no próximo ano manda cortar. Esta parábola aqui fala-nos acerca da nação de Israel. A figueira sempre foi comparada à nação de Israel, assim como a videira. Jesus mais tarde usa também esta comparação da videira para falar da sua vida, da minha vida, dos cristãos, dizendo que ele é a videira, nós as varas. Mas aqui, normalmente a figueira era comparado à nação de Israel. Jesus usa esta imagem para mostrar exatamente que a nação de Israel era uma nação estéril espiritualmente. Eu creio que a nação de Israel certamente ainda virá a ter um papel preponderante na vida espiritual do mundo, mas neste momento continua sendo uma figueira estéril. Vemos que Deus chamou gente de todos os povos para fazer deles um povo seu. E esse povo, Deus espera que seja ativo espiritualmente, seja um povo que seja luz no mundo. Seja um povo que manifesta o amor àqueles com quem cruza no dia a dia. E era isto que Israel tinha perdido. Estava-se a pegar a pequenas coisas, a hipocrisias e a pequenos religiosismos para se desvincular da relação com Deus. Deus quer que cada um de nós tenha uma relação com Ele. Não tanto uma religião, não tanto um rito para se poder relacionar com Ele. A nossa relação com Deus deve ser algo dinâmico, algo criativo, pois Deus é criativo. Se você duvida da criatividade de Deus, é só dar um passeio pelo campo e vai ver tanta coisa diferente, vai-se aperceber como Deus de facto foi criativo ao criar a natureza. Então Deus quer um relacionamento não hermético, não fechado, um relacionamento, enfim, demasiado apartado, como se fosse quase um colete de forças. Não é isso que Deus quer. Deus é um Deus que é um Deus de liberdade. Foi por isso que ele veio. E aliás, o exemplo que nós vamos ver a seguir neste mesmo texto, no verso 10, é exatamente exemplo disso, que Jesus Cristo veio para libertar. E diz assim o verso 10: num certo sábado, Jesus estava a ensinar numa casa de oração e havia lá uma mulher que há 18 anos estava doente. Andava muito curvada, sem se poder endireitar, porque estava possessa de um espírito mau. Quando Jesus a viu, chamou e disse: mulher, estás livre do teu mal. Põe as mãos sobre ela, e nesse momento a mulher endireitou-se e começou logo a dar louvores a Deus. Mas o dirigente da casa de oração ficou indignado por Jesus ter curado ao sábado e disse ao povo: há 6 dias na semana em que se deve trabalhar. Venham cá nesses dias para serem curados, mas não no sábado. Então vemos que este homem religioso aqui, este líder desta sinagoga, deste lugar de oração, era um homem, mais uma vez, que mais se importava com as formas, com os apertos da lei, do que propriamente com a liberdade. Esta mulher estava possessa por um espírito mau, diz aqui. E a primeira questão que se levanta é claramente que estes espíritos podem causar enfermidades. Não quer dizer com isso que toda a enfermidade é causada por espíritos maus. Temos aqui outros casos em que Jesus curou pessoas e que não era atribuído a uma situação de ordem espiritual. Então, temos que ter atenção a estes dois aspectos sobre a questão das doenças. Mais uma vez é um alerta, porque muitas vezes tornamos este aspecto num radicalismo, dizendo, ok, tudo o que é doença é por causa dos espíritos maus. Não é isso que a Bíblia diz. Mas também é verdade que a Bíblia diz que há doenças que têm a ver com espíritos maus, espíritos demoníacos, que tornam a pessoa doente. Então Jesus cura esta mulher e era sábado. E este homem, aqui o líder da sinagoga, ficou irritado com esta situação. No fundo, talvez é como alguns de nós, se calhar como eu e você, que por vezes ficamos mais irritados por causa das formas do que dos conteúdos. Esta mulher precisava de ser liberta, precisava de libertação. E Jesus fez isso, veio, tocou esta mulher para que ela se endireitasse, ficasse livre, ficasse como que solta das amarras de Satanás. E este religioso estava preocupado com o facto de ser sábado. Jesus Cristo claramente nos mostra que ele veio para libertar-nos. Ele veio para trazer uma nova vida a cada um de nós. Ele veio para nos retirar da escravidão que Satanás tem colocado sobre a sua vida. Ele quer libertá-lo a si, neste momento. Não importa o momento em que você se encontra. Se você está disposto de chegar perto de Jesus, então deixe Jesus tocar-lhe neste momento para que seja verdadeiramente livre. Esta mulher ia à sinagoga e há 18 anos que estava escrava. Esta mulher, de alguma forma, tinha a sua vida religiosa organizada, mas não era livre. E ela necessitou da pessoa de Jesus Cristo para ser verdadeiramente livre. Jesus, então, diante desta situação, ele sabe que Satanás estava a oprimir esta mulher e veio para libertá-la. E nos versos 12 e 13, vemos que Jesus colocou as mãos sobre esta mulher e a curou. A imposição de mãos, creio eu, não é essencial, mas, ao mesmo tempo, a imposição de mãos mostra a forma como Jesus se identifica com o problema desta mulher. Mostra também que Jesus está ao seu lado. Mostra um pouco de afeto, de carinho para com a situação dela. E é por isso que Jesus se aproxima dela, lhe toca, lhe coloca as mãos para que ela fique curada. E ela, de facto, ficou liberta pela fé que ela depositou em Cristo Jesus. Neste mesmo texto observamos que alguns judeus criticaram Jesus por libertar esta mulher no sábado. Eles não gostaram que Jesus tivesse feito um milagre no sábado. Isto é ridículo olhar para isto. É incrível como Jesus faz um milagre destes e a preocupação destas pessoas é que era sábado. É mesmo ridículo. E de facto, se calhar não é tão diferente de você ou de mim, quando muitas vezes Cristo nos toca e faz um milagre tremendo na nossa vida. E nós ficamos agarrados depois a formas e pequenas coisinhas que se calhar Cristo poderia ter feito mais assim ou mais assado. E esquecemos que, de facto, o que aconteceu foi um milagre tremendo. Foi algo que libertou completamente esta mulher de 18 anos de escravidão. E Jesus então vai responder a estas críticas que lhe estão a fazer. No verso 15 diz assim: mas que fingidos! Haverá alguém que, ao sábado, não desprenda da manjedoura o boi ou o burro para o levar a beber? Ora, esta mulher, que também pertence ao povo de Abraão, estava presa por Satanás há 18 anos. Por que motivo não havia ela de ficar livre da sua doença, embora seja sábado? Esta resposta de Jesus deixou envergonhados os seus inimigos, mas o povo mostrava-se alegre com todas as maravilhas que Jesus fazia. Vemos que este povo era de facto um povo fingido e hipócrita. Se fosse necessário levar os animais para beber água num sábado, então desamarravam-nos, libertavam-nos e levavam-nos até ao bebedouro para que eles bebessem. Era normal, não era nada de extraordinário. O animal tinha sede, então isto não era considerado trabalho. Mas ao mesmo tempo, quando Jesus liberta uma mulher, este líder da sinagoga estava preocupado porque Jesus Cristo tinha liberto esta mulher. No fundo está a dizer que isto também não é trabalho. Isto também não é algo para ser encaixado dentro daquela mentalidade que o sábado não permitia que se fizesse nada. O sábado era um tempo de adoração. E aquela mulher adorou a Deus porque foi liberta. E então, valia a pena Jesus ter agido dessa forma. Muitas vezes nós, de facto, ficamos assim. Uma religião, ficamos hermeticamente fechados em determinadas coisas, cristalizamos valores e princípios e não nos apercebemos que nós devemos ter uma relação íntima com Jesus Cristo. E não nos apercebemos que Jesus veio para nos libertar, para que verdadeiramente pudéssemos ser livres. Depois o texto bíblico continua. E temos de novo uma outra história, uma outra parábola. Esta parábola é a parábola da mostarda, que já vimos em outros evangelhos. Mas vamos olhar para ela. O verso 18 diz assim: Jesus disse então: o que é semelhante ao reino de Deus? Com que hei de comparar? E Jesus diz: é semelhante a um grão de mostarda que alguém semeia na sua horta. A planta cresce até se fazer árvore, e as aves fazem ninhos nos seus ramos. Vemos que Jesus Cristo aqui está a falar do reino de Deus e pergunta a que é semelhante este reino. A que é que vamos comparar o reino de Deus? E Jesus então dá o termo de comparação. Ele é semelhante a um grão de mostarda que alguém semeia na sua horta. A planta, ela cresce até fazer uma árvore, e as aves vêm fazer os seus ninhos nos seus ramos. Este termo de comparação aqui Jesus traz para nós entendermos que o reino de Deus começa pequeno, começa talvez no coração de um homem, e começa a multiplicar-se e a crescer até fazer uma grande árvore. Estas aves aqui que Jesus fala podem representar pessoas, movimentos que se juntam de alguma forma ao reino de Deus, à igreja de Jesus Cristo. E essa igreja começa então a crescer. Começou por um grupo pequeno de homens, temos certamente lembrados dos 12 discípulos, começou com eles, depois foi para um grupo de 120 no dia de Pentecostes, depois nesse mesmo dia ainda mais de 3 mil pessoas aceitaram Jesus, pouco tempo depois mais 5 mil, e vemos que Deus ia juntando à igreja todos os dias aqueles que se iam salvando. E assim esse reino de Deus, que começou pequeno, tornou-se numa grande árvore, e muitas aves, muitos animais se vinham aninhar debaixo dela. Então, é isso que Jesus Cristo está a querer transmitir. O reino de Deus é de facto algo grande, onde várias situações, várias pessoas se podem abrigar debaixo dele. O verso 20 continua e disse também: a que hei de comparar ainda o reino de Deus? Ao fermento que uma mulher mistura em 3 medidas de farinha e faz levedar toda a massa. Esta aqui é uma das poucas parábolas ou de uns poucos exemplos em que o fermento é apresentado como algo positivo. Então vemos aqui esta parábola do fermento, que também já comentámos noutros textos. O fermento, na sua maioria, fala das doutrinas falsas, das heresias, dos erros. Mas aqui creio que não é bem esse o sentido que Jesus lhe está a dar. Jesus está a mostrar, de facto, que a sua igreja, o reino dos céus, pode também crescer de uma forma que não é visível. As pessoas não notam que ele está a crescer. Assim como quando uma mulher mistura o fermento na massa, ela esconde essa massa até que ela fique toda levedada. E assim, o fermento não é notado e cresce. É verdade também, e é preciso dizer, que infelizmente às vezes pessoas em nome de Jesus Cristo têm mentido, têm tornado a trazer ensinos de engano. Mas não é esse, creio eu, o ensino que Jesus está aqui a querer dar. O verso 22 diz o seguinte: Jesus dirigia-se para Jerusalém e ensinava nas cidades e povoados por onde passava. Houve alguém que lhe perguntou: Senhor, são poucos os que se salvam? E ele respondeu: Esforcem-se por entrar pela porta estreita, pois digo-vos que muitos hão de procurar entrar e não vão conseguir. Depois de o dono da casa se levantar e fechar a porta, vocês, os que ficarem de fora, hão de bater e dizer: Senhor, abre-nos a porta. Mas ele responderá: Não sei de onde são. Vocês vão então dizer: Comemos e bebemos contigo e ensinaste nas ruas. Mas ele responderá: Já vos disse que não sei de onde são. Afastem-se de mim, todos vós, malfeitores. Irão chorar e ranger os dentes quando virem Abraão, Isaac, Jacó e todos os profetas no reino de Deus, enquanto vocês são postos fora. Mas virão pessoas do Oriente e do Ocidente, do Norte e do Sul, para tomar o lugar no reino de Deus. Alguns dos que agora são os últimos serão os primeiros, enquanto outros que agora são os primeiros serão os últimos. Esta grande advertência de Jesus Cristo aqui é para todos nós. Não devemos pensar que a nossa posição está garantida só porque ouvimos falar de Jesus ou só porque estamos a frequentar uma igreja. Trata-se de ter uma decisão pessoal na nossa relação com Deus. O verso 31 continua: Naquele momento, alguns fariseus foram ter com Jesus e disseram-lhe: Vai-te embora daqui, porque Herodes quer matar-te. Mas Jesus respondeu: Vão lá dizer a essa raposa que eu expulso espíritos maus e faço curas hoje e amanhã, mas depois de amanhã termino. Porém, é preciso que eu siga o meu caminho nestes 3 dias, porque um profeta não pode morrer fora de Jerusalém. Ó Jerusalém, Jerusalém, matas os profetas e apedrejas os mensageiros de Deus que te envia. Quantas vezes eu quis juntar os teus habitantes como a galinha junto dos pintainhos debaixo de suas asas, e tu não quiseste. Agora vão ficar com a casa abandonada. E digo-vos que já não hão de ver mais, senão quando chegar a altura em que disserem: Bendito seja aquele que vem em nome do Senhor. Jesus sabia que o seu tempo ainda não era chegado e que não era qualquer Herodes ou qualquer outra pessoa que iria impedir os planos de Deus. Por isso, ele continuou o seu caminho. No próximo programa, nós continuaremos a ver a vida de Jesus caminhando para a cruz, para cumprir a sua missão.

0: Mais um clássico recuperado com a dupla Ruth e Ruben Alves, Te Louvarei, Senhor. Estamos mesmo a terminar este nosso primeiro programa da semana. Espero que fique connosco até à próxima sexta-feira. E gostaríamos também de ouvir de si, ter o seu contacto para podermos juntos aprender mais acerca do livro mais lido em todo o mundo. Então pode ligar para 912-126-835 e partilhar connosco aquilo que tem pensado ao ouvir o programa. 912-126-835. Votos de boa semana, nós voltamos amanhã.
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0: 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São 8 horas. 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

0: 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São 9 horas.
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0: 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São 10 horas.
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0: 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São 11 horas.
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